0: gente conhece o Haroldo, né? Meu companheiro de rua, meu companheiro de infância. Mesma rua, junto comigo, assim.
1: Ah, é?
0: É, vamos dedicar ele, que ele já se foi, né?